0: No forró da melhor, forrozão tropicalha. Você fugiu de mim. Fechando mais um bloco, o programa hoje tá bom demais, hein, gente? Nesse clima mês de junho, eu vou pro intervalo, daqui a pouquinho tem mais forró pra você curtir, tem muita coisa boa pra rolar lá no finalzinho do programa, tem o nosso baú do forró que você não pode perder, aquela sequência de forró das antigas pra você recordar e matar a saudade. É daqui a pouquinho, continue ligados aqui, já já tem mais forró da melhor.
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6: O intervalo é bem rapidinho. Tá de volta o programa 100% forrozeiro do Brasil. Tá esgotando, né? Último bloco do programa agora. E no último bloco, a gente tem o baú do forró. Só forró das antigas pra você curtir e matar a saudade.
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6: Zé, a gente abre o baú de hoje com o Washington brasileiro. Vem dançar forró. Sobe o som. Começou o baú do forró.

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0: Legal essa música, é velhinha. Desejo de menina, contarei os minutos. Para fechar o programa de hoje, obrigado pela companhia. Bom final de semana para todo mundo. A gente se fala na próxima edição do programa, né, Zé? Acabou o programa. Vamos capar o gato. Vamos cair na braquiária. Um abração pro povão tudo. Fica todo mundo com Deus e ligado aqui na rádio. E até a final de semana que vem. É isso aí, gente. Se cuida. Bom final de semana. Tchau, tchau.
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9: 20 horas e 43 minutos.
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13: Chegando aqui na sua rádio preferida, com as 15 mais tocadas do dia no seu fim de semana. Eu sou Ricardo Oliveira e prometo agitar muito esse fim de semana pra você. Bora lá, aumenta o volume.
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0: fechando mais uma sequência aqui na sua rádio preferida das 15 mais. Quero agradecer a sua companhia, o seu carinho, a sua audiência e daqui a pouquinho a gente tá de volta com muito mais. Não sai daí não.
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2: Mais tocadas, de volta aqui na programação da sua rádio preferida, as 15 melhores. Obrigado aí pela audiência, hein? Tá com o fone espetado aí, tá ouvindo a gente, tá no seu carro, no seu trabalho, na sua casa. Valeu pela sintonia. Vamos embora com as 15 mais pedidas.

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1: Sim, sim, sim.

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0: sequência bem legal, bem bacana. Vamos encerrando as 15 mais tocadas da nossa programação no seu fim de semana. Foi muito bom estar com você, ter a sua companhia nesse fim de semana bem legal, bem gostoso, viu? Obrigado aí de verdade mesmo. Até a próxima.
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Fim de semana chegou aqui na sua rádio preferida e a partir de agora vou apresentar para você o seu Nostalgia. Com o fim de semana fica maravilhoso. Vamos recordar os bons e velhos tempos, os flashbacks dos anos 90. A partir de agora no seu fim de semana aqui na sua rádio preferida. É o Nostalgia que tá entrando no ar. Então aumenta o volume e vem comigo. Nostalgia.

0: sequência muito bacana de música boa aqui no nosso Nostalgia, na sua rádio preferida. Só os melhores flashbacks pra você de presente, hein? O passado de presente pra você aqui na sua rádio. Ó, vou fazer um intervalinho bem rápido. Na sequência, a gente tá de volta com muito mais. Não saia daí. Nostalgia.
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0: Rapidinho, voltamos. Esse é o Nostalgia, aqui na sua rádio preferida, o melhor do flashback de presente pra você, aquela do passado que fez história. Aumenta o volume e vem com a gente aqui na sua rádio. Nostalgia.

0: Adrian.
1: Viva Las Vegas.
0: Pô, que sacanagem, a gente ia tocar uma opção de músicas, a gente ia tocar uma do Elvis. Eu ia até tocar uma do Menudo.
1: O quê?
0: Vocês, não, vocês acham que é piada? É? Aquela ali tá falando, não, não toca. Só que não tá no programa, né? Segura um pouquinho. Tá, então eu posso tocar uma do Menudo, só pra vocês.
2: Gostaram? Aí, ó, eu tô numa suíte legal, sabe? Tem sala, som, tudo. Uma cama, assim, eu acho que é do tamanho desse palco. Tô sozinho, é, hoje à noite, sabe? Assoviar não vale, tem que ir lá, mostrar serviço lá.
0: Não, não vou cantar do Menudo, não, eu fico com vergonha. Pode? Bem, não tá gravando, eu pedi um intervalo, né? Então, joia, é assim, é tão bonito. É cafona, entendeu? Mas é bonito. 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
3: Sequência muito bacana de música boa aqui no nosso Nostalgia, na sua rádio preferida. Só os melhores flashbacks pra você de presente, hein? O passado de presente pra você aqui na sua rádio. Ó, vou fazer um intervalinho bem rápido. Na sequência a gente tá de volta com muito mais. Não saia daí. Nostalgia.
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3: De volta aqui na sua rádio preferida com o nosso Nostalgia. De volta com mais uma sequência sensacional pra você. Então aumenta o volume e vem curtir o Nostalgia. Nostalgia.

0: Obrigado.
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0: música bonita? Esse é o Nostalgia, aqui na sua rádio preferida. Vamos fazer um intervalinho bem rápido. Ó, não sai daí não, que a gente volta já e tem mais uma sequência maravilhosa daqui a pouquinho pra você. É o Nostalgia. Nostalgia.
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0: Rapidinho, voltamos. Esse é o Nostalgia, aqui na sua rádio preferida. O melhor do flashback de presente pra você, aquela do passado que fez história. Aumenta o volume e vem com a gente aqui na sua rádio.

0: Esse é o Nostalgia, aqui na sua rádio preferida, as melhores do passado, de presente pra você recordar, bom demais, né? Voltar no passado, recordar aquela música boa aqui no nosso Nostalgia, que faz uma pausa agora, vamos pro intervalo, mas já já a gente tá de volta. Nostalgia.
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0: Rapidinho, voltamos, esse é o Nostalgia, aqui na sua rádio preferida, o melhor do flashback de presente pra você, aquela do passado que fez história. Aumenta o volume, vem com a gente aqui na sua rádio.

0: música bonita aqui no nosso Nostalgia, na sua rádio preferida. Aqui, ó, só as melhores do flashback pra você. Intervalo bem rápido, já já a gente tá de volta com muito mais. Sai daí não. Nostalgia.
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0: De volta aqui na sua rádio preferida com o nosso Nostalgia. De volta com mais uma sequência sensacional pra você. Então aumenta o volume e vem curtir o Nostalgia. Nostalgia.

mais uma vez estou sozinho em meu quarto. E tudo que nele existe serve apenas para provar o imenso vazio em que me encontro agora. 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

Raposa e as Uvas. Eu adoro cantar essa canção. Sabe por quê? 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

Meus irmãos e minhas irmãs, bom dia. Mais uma vez estamos aqui na presença do Senhor, levando a palavra de Deus a todos os corações que estão nos ouvindo. Convido a todos a ficar conosco durante esta celebração, na qual nós iremos celebrar hoje a ascensão, a solenidade da ascensão do Senhor. Você que está nos ouvindo, que mora na zona rural do município de Paunim, no Purus de Cima, no Purus de Baixo, no Rio Mamuriá, no Rio Tuinim, no Rio Seruinim, em todos esses igarapés, aonde você nos escuta, no Purus de Cima, no Rio Pauinim, nas aldeias indígenas, os povos da floresta, todos sejam bem-vindos a esta celebração que, a partir de agora, nós iremos começar a celebrar a solenidade da Ascensão do Senhor. Irmãos e irmãs, neste domingo, eu convido a todos a refletir junto conosco a presença do Senhor junto de nós e como Ele foi para junto do Pai, mas deixou para nós o Espírito Santo de Deus, para que nós tivéssemos em quem nos apoiar, em quem nos segurar aqui na terra. E deixou uma promessa que Ele foi para junto do Pai e que um dia também nós iremos. Então, meus irmãos e minhas irmãs, nesta celebração de hoje, vamos ficar bem atentos à palavra de Deus, para que assim possamos vivenciar com Ele todo o seu mistério.

Iniciaremos a nossa celebração invocando a Santíssima Trindade. Em nome do Pai, do Filho e do Espírito Santo. Amém. O Senhor, que subindo ao céu, vos tornastes Rei do Universo. O Senhor dos séculos, tende piedade de nós. Vamos meditar um pouquinho na palavra do Senhor. Vamos abrir o nosso coração e pedir a sua misericórdia. Pedir com que Ele tenha misericórdia de nós e perdoe os nossos pecados.

irmãos e irmãs, de coração contrito e humilde, aproximemo-nos do Deus justo e santo, para que tenha piedade de nós, pecadores. Deus Todo-Poderoso, tenha compaixão de nós, perdoe os nossos pecados e nos conduza.

Deus Todo-Poderoso, tenha compaixão de nós. Perdoe os nossos pecados e nos conduza à vida eterna. Com muita alegria no coração, vamos ouvir o hino de louvor.

Oremos. Nesse momento vamos colocar, pedir oração pelo nosso irmão Ailton, que faz o programa Sou Católico, Sou Feliz, aqui na rádio, perdeu a sua mãe ontem, e aí vamos pedir oração por ele, para que Deus conforte o seu coração. Também vamos pedir oração pela família do seu Pedro Dorlaia, lá o Mano, o Zé Maria, a Aparecida, a Lupinha, esses irmãos que estão sempre presentes na nossa vida, que estão sempre na comunidade, que são participantes da igreja e que hoje estão lá na sua fazenda, lá estão ouvindo, nos ouvindo, aqui, e pedimos oração pela sua família, pois tem passado por algumas perdas, perder o seu irmão recentemente, e de coração aberto a igreja celebra junto com vocês, meus irmãos, que vocês sejam sempre acolhidos dentro da comunidade. Que Deus abençoe a todos vocês. Ó Deus, na esperança dos apóstolos, o vosso Filho hoje subiu, na presença dos apóstolos, vosso Filho hoje subiu aos céus. Concedei-nos, vos pedimos que, segundo a sua promessa, ele esteja sempre conosco na terra e nós mereçamos viver com ele no céu. Ele que é Deus e conosco vive e reina na unidade do Espírito Santo por todos os séculos dos séculos. Amém. Vamos lá às leituras. Hoje eu vou me virar um pouquinho nos 30 aqui, pois a moça que estava para vir me ajudar hoje amanheceu doente. Então, vamos fazer as leituras aqui. Leitura do Atos dos Apóstolos. No meu primeiro livro, o Teófilo, já tratei de tudo o que Jesus fez e ensinou, desde o começo até o dia em que foi levado para o céu, depois de ter dado instruções pelo Espírito Santo aos apóstolos que tinha escolhido. Foi eles que Jesus se mostrou vivo depois de sua paixão, com numerosas provas durante 40 dias, apareceu-lhes falando do reino de Deus. Durante uma refeição, deu-lhes essa ordem: não vos afasteis de Jerusalém, mas esperai a realização da promessa do Pai, da qual vós me ouvistes falar. João batizou com água, vós, porém, sereis batizado com o Espírito Santo dentro de poucos dias. Então os que estavam reunidos perguntaram a Jesus: Senhor, é agora que vais restaurar o reino em Israel? Jesus respondeu: não vos cabe saber os tempos e os momentos que o Pai determinou com a sua própria autoridade, mas recebereis o poder do Espírito Santo, que descerá sobre vós para serdes minhas testemunhas em Jerusalém e em toda a Judéia e na Samaria e até os confins da terra. Depois de dizer isso, Jesus foi levado ao céu. À vista deles, uma nuvem o encobriu, de forma que os seus olhos não podiam mais vê-lo. Os apóstolos continuavam olhando para o céu. E quando Jesus subia, apareceram então dois homens vestidos de branco,
que lhes disseram: Homens da Galileia, por que ficais aqui parados olhando para o céu? Esse Jesus que vos foi levado para o céu, irá virar do mesmo modo que viste partir para o céu. Palavra do Senhor. Graças a Deus.

Leitura da carta de São Paulo aos Efésios. Irmãos, o Deus do nosso Senhor Jesus Cristo, o Pai, a quem pertence a glória, vos dê um espírito de sabedoria e que vo-lo revele e faça verdadeiramente conhecer. Que ele abra o vosso coração à sua luz, para que saibais qual a esperança que o seu chamamento vos dá, qual a riqueza da glória que está na vossa herança com os santos, e que o imenso poder ele exerceu em favor de nós, que cremos de acordo com a sua ação e força onipotente. Ele manifestou a sua força em Cristo, quando ressuscitou dos mortos e fez sentar-se à sua direita nos céus, bem acima de toda autoridade, poder, potência, soberania ou qualquer título que se possa mencionar, não somente neste mundo, mas ainda no mundo futuro. Sim, ele pôs tudo sobre os seus pés e fez dele, que está acima de tudo, a cabeça da igreja, que é o seu corpo, a plenitude daquele que possui a plenitude universal. Palavra do Senhor. Graças a Deus.

O Senhor esteja conosco. Ele está no meio de nós. Proclamação do Evangelho de Jesus Cristo segundo São Mateus. Naquele tempo, os 11 discípulos foram para a Galiléia, ao monte que Jesus lhes tinha indicado. Quando viram Jesus, prostraram-se diante dele. Ainda assim, alguns duvidaram. Então, Jesus aproximou-se e falou: Toda autoridade me foi dada no céu e sobre a terra. Portanto, ide fazei discípulos meus, todos os povos batizando-os em nome do Pai, do Filho e do Espírito Santo, e ensinando-os a observar tudo o que vos ordenei. Eis que eu estarei convosco todos os dias, até o fim do mundo. Palavra da salvação. Glória a vós, Senhor. Meus irmãos e minhas irmãs, esse domingo é o domingo da Ascensão do Senhor, na qual a liturgia nos leva para observar as leis, os mandamentos e aquilo que Jesus tanto ensinou para nós através dos discípulos, e procurar entender e ter certeza que a sua promessa é verdadeira e que os discípulos estavam ali nos representando, estavam sempre ali na presença de Jesus. E que esses discípulos hoje somos nós, para poder vivenciarmos o que Jesus estava pedindo para que fizéssemos através dos discípulos. Hoje é uma solenidade importantíssima, né, da igreja, que é a solenidade da Ascensão do Senhor. Quando Jesus foi levado, foi elevado aos céus diante de todos os discípulos que estavam ali presentes. E que ele deixou para nós um paráclito, deixou o Espírito Santo para nos guiar, para nos dar força, para apontar os caminhos que Jesus tanto trilhou quando esteve na terra e que trilha hoje na nossa vida. Meus irmãos e minhas irmãs, às vezes nós até procuramos entender por que que às vezes nos descuidamos desses mandamentos, daquilo que Jesus pede para que cumprimos. E aí vamos deixando um pouco de lado essa grande história, grande busca da salvação na nossa vida. Mas porque nós somos humanos e muitas vezes nós nos descuidamos de cumprir com aquilo que precisamos cumprir. Mas hoje, nas leituras que acabamos de ouvir, na leitura do Atos dos Apóstolos, quando Jesus fala da vinda, da descida do Espírito Santo, né, sobre nós, e que nós vamos precisar sim de um guia para iluminar a nossa vida. E ele fala de uma situação muito importante na nossa vida, que é a questão do batismo, né, do batismo. Ele, João, batizou com água, mas
vocês irão ser batizados no Espírito Santo, irão ser batizados no fogo. E isso nós precisamos acreditar nessa promessa, que nós fomos batizados no Espírito Santo. Nós hoje somos cristãos, acreditamos em Cristo por todas as suas obras, por todas as coisas que Ele fez, que Ele continua fazendo na nossa vida, mas também porque nós temos um Espírito que nos conduz. Sozinho o ser humano não é capaz de mover uma palha. Tudo que nós fazemos é pela graça de Deus, é pela soberania de Deus. E como Jesus veio para o nosso meio, morou entre nós e voltou para o Pai, Ele deixou conosco o Espírito Santo, e nós vamos vivenciar isso aí logo agora, no próximo domingo, que será o domingo de Pentecostes, aonde nós vamos ver, né, a descida do Espírito Santo, como aconteceu no meio dos discípulos, e que hoje ela acontece entre nós. Nós precisamos estar junto do Pai, estar sempre buscando realizar suas obras, para que assim esse Espírito more dentro de nós. Na segunda leitura, quando ele fala, na segunda leitura que Paulo fala, que Cristo deixou uma glória e deu um espírito de sabedoria, né, para que nós possamos entender, né, para que nós possamos estar sempre atento, compreender as suas escrituras e vivenciar tudo aquilo que Jesus pede que façamos, né, cumprindo com os mandamentos, cumprindo com nossos sacramentos, né, recebendo os sacramentos que precisamos receber, né, o sacramento do batismo, o sacramento do crisma, né, o sacramento da comunhão, né, receber, fazer a primeira Eucaristia, né, importantíssimo ter, receber a primeira Eucaristia, é o Cristo vivo que está ali, para que possamos receber. O sacramento do matrimônio, viver o nosso matrimônio de acordo com os ensinamentos de Jesus. Que cada um que tenha o dom de ser casado, que se case com o compromisso de ser casado. Precisamos ser compromissados no casamento. Quando nós nos casamos, nós nos tornamos duas pessoas em um. E as regras, né, da espiritualidade diz que nós somos três em um. Porque nós vivemos o nosso matrimônio, somos casados, um homem e uma mulher, e mais, Deus está entre nós. Então nós temos ali um encontro a três. É nós, o casal, e mais Deus que está entre nós. Mas para isso nós precisamos viver um casamento de acordo com aquele casamento do projeto de Deus. Quando nós não vivemos esse casamento, quando nós somos casados, mas não temos respeito pela nossa esposa, não temos respeito pelo nosso marido, e nem acolhemos de coração aberto nossos filhos, nós não estamos vivendo ali aquele matrimônio que é um verdadeiro projeto de Deus. Nós estamos deixando esse matrimônio de lado. No ministério, da onde se fala sobre o casamento, né, do ministério do casal,
fala, né? O escritor é muito, muito sábio na hora que ele fala o seguinte, que ele diz que o homem precisa estar junto da sua esposa e a esposa junto do seu esposo. E os dois precisam estar na igreja de Cristo, que a igreja de Cristo é o corpo e Cristo é a cabeça da igreja. Então nós precisamos entender isso, entender que se formos pessoas, se formos casados, se tivermos o dom do casamento, temos que estar junto com a nossa esposa e vivenciar esse casamento também na igreja. Nós precisamos estar junto de Deus. Precisamos fazer parte do corpo de Deus para poder sermos parte desse corpo que Ele é a cabeça. Então, meus irmãos e minhas irmãs, vivenciando esse dia hoje de ascensão do Senhor, sabendo que Jesus veio para a terra, foi crucificado, morto, ressuscitado e que foi glorificado, porque foi para a glória de Deus, está junto do Pai. E essa esperança nós também temos de um dia nós estar na glória de Deus, de sermos glorificados, de estar junto do Pai. Só precisamos cumprir com os seus mandamentos, cumprir pecados, de estar junto do Pai. Só precisamos cumprir com os seus mandamentos.

cuidado para não voltar novamente àquela vida. Nós temos que viver, tornar-nos um homem novo ou uma mulher nova. Depois que conhecemos a Cristo, não podemos mais viver naquela escuridão que estávamos vivendo. Quando ele fala, se refere que a luz, que ele é a luz que vai iluminar os corações, é porque ele está ali dizendo para nós: você precisa se tornar um homem novo, sair da escuridão e ir para a presença de Deus, entrar na luz de Cristo e assim procurar não sair mais dessa luz, ter todo o cuidado para que não saia novamente. Porque esse conselho é dado porque o ser humano, ele não tem vida própria, ele não sabe quando vai morrer, ele não sabe em que momento vai acontecer. Então ele precisa estar sempre atento, ter sabedoria para estar dentro do projeto de Deus. Porque de um minuto para outro, a gente pode sair dessa terra. E aí, depois que morremos, não resta mais nada, né? A não ser o nosso espírito, que não tem mais força de nada, não tem mais como fazer, não tem mais como pedir perdão, não tem mais como, né, fazer as ações que o Senhor tanto pede para que façamos. Não tem mais como cumprir mandamento, não tem mais como cumprir sacramento. Então, por isso é que precisamos aproveitar e fazer tudo enquanto estamos vivos. Porque a morte é um mistério que nós não sabemos explicar. E como ele falou aos discípulos, né, não cabeis a vocês saber o tempo e nem a hora. Mas cabe sim ao Pai, o Pai que sabe tudo. Mas vocês não precisam saber. Não cabe a vocês, isso não é do ser humano. Então, nenhum ser humano é capaz de prever a sua morte, de saber que dia vai morrer, né? Então, quando alguém, em suas tremendas heresias, falar sobre isso, dizer que fulano está prestes a morrer, fulano vai morrer, né? Já acontece muito isso. Então isso é loucura, é heresia, é coisa de quem não tem muito o que falar. Porque Deus foi muito claro, Jesus, na presença dos discípulos: não cabe a vocês saber o tempo e nem a hora. Porque eles fizeram a pergunta de se era agora que ele iria, né, restaurar o reino em Israel. E ele falou: não cabe a vocês não, meu santo. Isso é de Deus, né? É Deus que sabe. Vocês têm apenas que viver, cumprir com os mandamentos da lei de Deus e cumprir com os sacramentos, cumprir com aquilo que Jesus pede para que façamos. É isso que sobra para nós como seres humanos. E é isso, meus irmãos e minhas irmãs, né? Que esse domingo hoje é maravilhoso aqui, né, no nosso município de Paulim, com muito sol, com muita luz. Ilumine o coração de todos os cristãos, né, todos os irmãos católicos e outros irmãos de outra religião também, que seja iluminado, né, com a palavra de Deus, para que possamos assim vivenciar o verdadeiro cristianismo. Louvado seja nosso Senhor Jesus Cristo. Para sempre seja louvado. Convido a todos os irmãos, irmãos na fé, e que com muita fé rezamos juntos a profissão de fé. Creio em Deus Pai Todo-Poderoso, Criador do céu e da terra, e em Jesus Cristo, seu único Filho, nosso Senhor, que foi concebido pelo poder do Espírito Santo, nasceu da Virgem Maria, padeceu ao terceiro dia sobre Pôncio Pilato, foi crucificado, morto e sepultado,

desceu à mansão dos mortos, ressuscitou ao terceiro dia, subiu aos céus, está sentado à direita de Deus Pai Todo-Poderoso, donde há de vir a julgar os vivos e os mortos. Creio no Espírito Santo, na Santa Igreja Católica, na comunhão dos santos, na remissão dos pecados, na ressurreição da carne, na vida eterna. Amém. Irmãos e irmãs, Jesus Cristo, que subindo ao céu, atrair todos para si, invoquemos com confiança, dizendo: Cristo elevado ao céu, ouvi-nos. Para que a Igreja encontre sempre novos caminhos de evangelização, assim concretize a sua responsabilidade de ensinar e batizar, rezemos. Cristo elevado ao céu, ouvi-nos.

para que as nossas comunidades sejam testemunhas qualificadas de tudo que o Divino Mestre ensinou, centrando nele o seu modo de agir e de viver, rezemos. Cristo elevado ao céu, ouvi-nos. Para que as pessoas que se utilizam dos meios tradicionais de comunicação e também das redes sociais sejam mensageiros de bênçãos e contribuam para que a tecnologia esteja a serviço das relações humanizadas e não seja força de degradar a voz humana. Rezemos. Cristo elevado aos céus, ouvi-nos. Para que os que celebramos esta da ascensão do Senhor, sentamos e abençoados, estejamos abençoados a seguir o Cristo, confirmados na fé, esperança e animados a viver de modo consistente o nosso compromisso com os batizados, rezemos. Cristo elevado aos céus, ouvi-nos. Pedimos também pelo Ailton, por sua família, pela perda da sua mãe, que Deus conforte o seu coração, assim como também pela família da Aparecida, do Mano, do Zé Maria, o seu Pedro Dorlaia, né? Os meninos ali do seu Pedro Dorlaia, todos eles, para que Deus conforte o seu coração, a minha irmã Maria José, que Deus esteja sempre presente na vida de vocês, né, que tiveram perdas recentes agora em sua família, que Deus os conforte, que acolham os seus entes queridos que partiram já desta vida para o junto de Deus, que Deus os acolha, rezemos ao Senhor. Cristo elevado ao céu, ouvi-nos. Convido agora todos os irmãos para juntos rezarmos a oração que o Senhor nos ensinou. Pai nosso que estás no céu, santificado seja o vosso nome, venha a nós ao vosso reino, seja feito a sua vontade, assim na terra como no céu. E o pão nosso de cada dia nos dai hoje, perdoai as nossas ofensas, assim como nós perdoamos a quem nos tem ofendido. E não nos deixeis cair em tentação, mas livrai-nos do mal. Livrai-me de todos os males, ó Pai, e dai-nos hoje a vossa paz. Ajudados pela vossa misericórdia, sejamos sempre livres do pecado e protegidos de todos os perigos, enquanto aguardamos a feliz esperança e a vinda do nosso Salvador, Jesus Cristo. Senhor Jesus Cristo, que dissesse aos vossos apóstolos, eu vos deixo a paz, eu vos dou a minha paz. Não olhei os nossos pecados, mas a fé que anima a vossa igreja. Dá-lhe segundo o vosso desejo a paz e a unidade. Vós que sois Deus, como Pai e o Espírito Santo. Amém. A paz de nosso Senhor Jesus Cristo esteja com todos vocês.

Oremos. Os dons que recebemos do vosso altar, Senhor, despertem em nossos corações o desejo da pátria celeste e nos façam caminhar com vigor, seguindo as pegadas de Jesus, até onde nos precedeu como nosso Salvador, Ele que vive e reina pelos séculos dos séculos. Amém. Vamos agora aos avisos das comunidades, os avisos também da paróquia. Meus irmãos, hoje ainda tem celebração, agora às 10 horas da manhã, lá na Santa Rita de Cássia, às 18 horas, no Sagrado Coração de Jesus, e às 19h30, lá na Igreja Matriz de Santo Agostinho. Também convidamos para a liturgia, às 17 horas, em todas as comunidades de Paunim, da paróquia de Paunim. Santa Rita, Sagrado Coração, Guadalupe, São Francisco, Santo Agostinho. Lembrando que nós precisamos muito de mensageiros, precisamos muito de discípulos para dar continuidade na missão de Jesus. E também avisando, meus irmãos, já nos preparando aqui para a festa de Santa Rita, que acontecerá, né, daqui uns dias. Será, a comunidade Santa Rita de Cássia coloca aqui, convida todos os irmãos e irmãs para participarem do trido em honra a Santa Rita das Causas Impossíveis, iniciando nesta terça-feira às 19 horas. Venham rezar conosco e pedir a intercessão de Santa Rita de Cássia. Então começa terça-feira, né, dia 19 de maio. Começa terça, quarta, quinta, e na sexta será a celebração da festa, né? Informamos também que já estamos com venda de rifas ao valor de apenas R$5, e são 40 prêmios já que concorrerá nessa rifa. Contamos com a colaboração de todos. E meus irmãos e minhas irmãs, como eu falei durante a homilia sobre o dia de Pentecostes, que será domingo que vem, e aqui já convido a todos, né, que o grupo de oração Filhos de Maria irá realizar na comunidade para participar do retiro de Pentecostes, que acontecerá nos dias 23 e 24 de maio. Será um momento especial de oração, louvor e espiritualidade. E aí, meus irmãos e minhas irmãs, você está convidado. Nós estamos fazendo inscrição presencial, também tem o link que está disponível aí pelas redes sociais. Você pode escrever. Está sendo cobrada uma taxa de R$10, que era para que possamos comprar o lanche, né, para as pessoas que vão passar o dia todo lá no retiro, louvando e agradecendo a Deus pela sua vida. É simbólico, mas aquela pessoa que não tiver R$10 e quiser fazer sua inscrição, não precisa também pagar, pode fazer de graça, não tem nenhum problema. Nós queremos é que você venha para junto de Cristo, venha para junto de Deus e venha descobrir, né, se você ainda não tem uma relação muito boa com a questão do Espírito Santo, o derramamento do Espírito Santo, o dia de Pentecostes, o dia que o Espírito foi derramado no meio dos discípulos, e assim será derramado no nosso meio, né?
Nós estaremos de braços abertos para receber você e todos que queiram participar sem nenhuma objeção que tenha que se inscrever, pagar ou não, né, meus irmãos? Nós estamos cobrando essa taxa aí simplesmente para comprar um lanchezinho para fazer durante o dia que vamos passar o dia todo lá, né, no encontro. E aí precisamos nos alimentar, precisamos ter alguma merenda, um pãozinho, um chazinho, um suco, né, para nos mantermos lá durante todo esse dia. Mas acontecerá muito louvor, terá adoração, acontecerá pregações. Né, nós vamos contar com a presença de um irmão que é da Bahia, né, um pregador que vem da Bahia, o Ricardo, vai estar aqui no meio de nós. E com a graça de Deus, nós iremos realizar esse encontro. Né? O encontro é o Retiro de Pentecoste. E todos vocês estão convidados. Convidamos também para o Terço das Mulheres, na segunda-feira, né, na Igreja de São Francisco, às 18 horas. E às 19 horas, para o Terço dos Homens, que será realizado lá na Igreja do Sagrado Coração de Jesus. Então é isso aí, meus irmãos, estamos chegando ao final de mais uma celebração, né? Quero agradecer a todos de coração que estiveram conosco, tá? Agradecer a participação dos nossos irmãos ribeirinhos, do Purus de Cima, do Purus de Baixo, dos Igarapés, do povo da floresta, das aldeias indígenas, do Rio Pauini, todos que estiveram conosco, daquelas pessoas que estão fora do município de Pauini, mas que são daqui e estão nos acompanhando através da Rádio Cultura, também agradecer pela participação de vocês e que Deus ilumine a todos. Né? Quero aqui, de modo especial, agradecer a minha prima Rosinha, que sempre está me ouvindo, né? Que é a Rosinha Supriano, que está sempre me ouvindo aqui, e os irmãos que estão nas fazendas, estão passando o domingo aí nas suas fazendas, né, principalmente ali a família do seu Dorlai, o meu amigo Mano, que é, né, meu colega de trabalho, e todos que estão nos ouvindo, nosso muito obrigado pela participação de vocês, tá, meus irmãos? Então vamos nos preparar para receber a bênção do Senhor nesse domingo, uma bênção solene, para que possamos continuar o nosso domingo com muita alegria no coração. Abençoe-nos Deus Todo-Poderoso, cujo Filho unigênito hoje subiu ao mais alto dos céus e vos abriu o caminho para onde Ele mesmo está. Deus vos conceda o Cristo assim como manifestou aos discípulos após a ressurreição, apareça em sua eterna benevolência quando vier para o julgamento. E a nós, crendo que Cristo está sentado com o Pai em sua glória, possais experimentar, conforme a sua promessa, a alegria de permanecer com Ele até o fim dos tempos. E a bênção de Deus Todo-Poderoso, Pai, Filho e Espírito Santo, desça sobre nós e permaneça para sempre. Amém. E que a paz do nosso Senhor Jesus Cristo esteja sempre conosco nesse domingo. Bom dia a todos.

vez vamos aplaudir o nosso Deus, Jesus, Senhor das nossas vidas, das nossas famílias. Ele é o Senhor. Força nessa palma, é para Jesus.

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irmãos e irmãs, de coração contrito e humilde, aproximemo-nos do Deus justo e santo, para que tenha piedade de nós, pecadores. Deus Todo-Poderoso, tenha compaixão de nós, perdoe os nossos pecados e nos conduza.

Boa tarde, querido ouvinte da Rádio Cultura FM. Está no ar o programa Ouvindo a Voz de Deus, uma realização da Igreja Adventista do Sétimo Dia, comigo, Vando Vale, na apresentação. E depois de algum tempo, né, estou aqui para honrar e glorificar o nome de Deus através de uma mensagem especial. Hoje o nosso tema é diferenciado. Hoje o tema, como nós estamos na campanha 18 de maio, eu quero abordar um pouquinho sobre esse tema para você, papai, e você, mamãe, para que tenha muito cuidado com a sua casa, com o seu filho, beleza? Então é esse o propósito, que eu estou aqui para trazer uma mensagem especial para cada um de vocês. Que Deus abençoe, que você possa ouvi-la e praticar. Fique alerta, tá? Porque se você não tiver alerta, o abusador vai estar alerta. E não, que nós não possamos ser culpado de algum ato terríveis que possa acontecer com nossos filhos. Então quero aqui mandar um abraço especial a todos os amigos ouvintes, né, desse programa, e graças a Deus estou de volta. Estava viajando, a bem de saúde, mas estou aqui para levar uma mensagem especial para você. Que Deus abençoe a tua família, eu não sei como está, mas eu peço que o nosso Papai do Céu cuide de você, da sua família, e que seja uma bênção para todos sempre.

Tempo. São precisamente 12 horas e 16 minutos e eu convido você para estar conosco hoje em uma das igrejas adventistas. Nós temos culto na Igreja Central, na Igreja da Minha Casa Minha Vida e na Igreja do Bairro Novo. O culto da Igreja da Minha Casa Minha Vida ali começa às 18 horas e 15 minutos, porque lá não tem iluminação na rua. É devido a essa situação, para as pessoas chegarem em casa mais cedo, a gente mudou o horário. Porém, na central, aqui próximo do posto de gasolina do Paulo e lá no Bairro Novo, a gente faz normal, 7 horas. E você é o nosso convidado todo especial. Termina logo a programação, começa às 19 horas e termina às 20 horas e 30 minutos. Então você é o nosso convidado especial. Não fique de fora, amigo, porque é algo magnífico ouvir a voz de Deus. Esse mundo é mau e a Bíblia diz que vai de mal a pior. E eu creio em nome de Jesus que um dia Jesus Cristo vai nos tirar desse sofrimento. Mas para ele nos tirar desse sofrimento, nós precisamos entender uma coisa, que precisamos e devemos aceitá-lo enquanto ainda há tempo. A Bíblia diz porque amanhã pode ser muito tarde. Eu e você, amigo, precisamos nos preparar para que o amanhã seja brilhante para todos nós, para que o amanhã seja uma bênção para todos nós. Que Deus abençoe, e eu vou começar a mensagem de hoje, mas antes, eu gostaria que você ouvisse essa música especial que Deus tem para cada um de nós.

São 12 horas e 21 minutos. Amigos, voltando aqui, eu quero dizer para você o seguinte: nós estamos, passamos aí nas escolas com a campanha, fazendo a campanha do Maio Laranja, né, que é a campanha de 18 de maio, a campanha contra o abuso e a exploração sexual contra criança e adolescente. Sabemos que essa temática nós temos todos os anos aplicado aí nas escolas, nas igrejas, Assembleia de Deus, e isso é magnífico. Por quê? Porque a nossa infância está ameaçada. Tá? E eu quero que você anote esse verso aí que eu vou ler para você. Está em 1 Timóteo, capítulo 5, versículo 8, que diz assim: se alguém não cuida dos seus, especialmente da própria casa, tem negado a fé e é pior do que o descrente. Primeira coisa, o ECA, no capítulo 22, diz que aos pais incumbe o dever de sustento, guarda e educação. O artigo 4 diz que é dever da família, da sociedade, da comunidade em geral. Por exemplo, vamos lá para os pais. A minha filha é responsabilidade minha. Eu tenho um dever de alimentar, de cuidar e de educar. Beleza? O que acontece a maioria das vezes? Crianças vulneráveis estão sendo vítima de um abusador. Por quê? Porque a criança não tem o acompanhamento. Às vezes, você deixa... Eu acredito que várias pessoas já viram crianças brincando de bola só de cueca, ou a menina só de calcinha no meio da rua, brincando queimada, alguma coisa, macaquinha, etc. Então você está sendo o quê? Você está dizendo para um abusador que a tua filha está vulnerável. A criança para você, papai, o seu filho para você é seu bebê. Beleza, é seu bebê, você não tem maldade nenhuma, é o seu bebê. Só que o abusador, ele tem o desejo sexual por uma criança e não por um adulto. E o que ele faz? Ele não vai chegar com a placa gigante e dizer: não, eu vou abusar você, eu vou estuprar você. Não, ele vai fazer o quê? Ele vai chegar, ele vai observar e ele vai ver quem está mais vulnerável para ser presa fácil dele. E então o conselho que eu dou para você, papai e mamãe: acompanhe de perto seus filhos. Não deixe seus filhos brincarem na rua sem a sua tutela, sem o seu olhar. Fique olhando, fique vigiando, porque assim sendo seu filho vai estar seguro. Não deixe seu filho só de calcinha. Não deixe seu filho ou a sua filha só de calcinha ou seu filho só de cueca. Não, vista uma roupa no seu filho. Vista uma blusa, aí vai brincar, mas veste uma blusa. A filha, não deixe a sua filha de calcinha. Veste uma roupa, veste um short ou uma saia, mais vista a sua filha. Tá? Faça isso. E o que acontece? Muitas das vezes, agora recente, foi visto filmado duas crianças ali na praça fumando. E então, o artigo 4 diz que é dever da família, da sociedade, do poder público em geral garantir o direito de uma criança. O que que o indivíduo fez? Foi lá e filmou e postou. Isso é crime. Isso é crime, porque está postando a criança. Nem vendou o rosto e nada, está postando. Está expondo a imagem da criança. Esse cidadão ou essa cidadã deveria ter ido até as crianças, perguntado quem eram os pais. Aí sim, pegava a filmagem, levava ao conselho tutelar ou à polícia e aí ia ver o quê? Procurar os pais e informar o que estava acontecendo e não expor alguém para criticar a instituição, polícia, conselho tutelar e a rede de atendimento. Não, está errado. É dever de todos garantir o direito das crianças. É dever de todo, não só da família, mas de todo. Então, naquela situação, estava vulnerável as crianças. E então nós devemos ajudar quem? Os pais, orientando a tomarem a sua responsabilidade e garantir o direito de seus filhos. Beleza? O artigo 5 do ECA diz assim que nenhuma criança ou adolescente será objeto de qualquer forma de negligência, discriminação, exploração, violência, crueldade, etc. E então, amigo, nenhuma criança pode ser objeto de negligência. E quando nós fazemos isso, em vez de garantir o direito, estamos expondo a criança, nós estamos negligenciando o direito de uma criança. Ivan, como é que eu posso para proteger meu filho dos abusadores? Primeiro, mantenha a porta fechada, mantenha a porta trancada. Por quê? A prevenção contra o abuso começa na educação da criança. Aonde? Na escola? Não. Na igreja? Não. Na rua? Não. Em um centro onde a pessoa estuda? No internato? Não. Começa dentro de
casa. Começa dentro de casa. Por exemplo, mantenha a porta fechada. Quando você mantém a porta fechada, significa que você quer segurança para o seu lar. E então nossos filhos são curiosos e eles estão na fase de crescimento. A curiosidade é tremenda. Nossos filhos são... A lei diz que são vulneráveis até os 13 anos de idade. E então eles são pessoas que estão em fase de aprendizado. Sabe o que quer? Não sabe o que faz e aquela dúvida danada. Para isso, nossos filhos precisam estarem orientados. A partir do momento que ele abrir a porta e sair, ele vai estar orientado. Se ele fizer, é porque ele quer. Mas quando nós fazemos isso, nós estamos garantindo. Por quê? Porque é um assunto sério. Abuso e exploração sexual contra criança e adolescente é um assunto sério. Não pense que é brincadeira, não. E às vezes, amigo, o perigo pode estar dentro da sua casa, no seio familiar. Pode ser um avô, uma avó, um padrasto, uma madrasta, pode ser uma mãe, pode ser um pai, você entendeu? Pode ser o tio, o irmão, pode ser o padrinho, a madrinha, pode ser pessoa muito próxima de você. E isso é bom que a gente fique alerta, tenha diálogo com nossos filhos para que eles confiem plenamente nos pais. Quando faz isso, quando ele chegar com um assunto X, você vai dar atenção, vai fazer uma investigação e vai formalizar a denúncia. Ah, eu não vou denunciar porque é meu tio, é meu avô, é meu padrasto, é minha madrasta. Não faça isso. Você quer que uma dessas pessoas sejam punidas ou quer que seu filho viva sofrendo para todo sempre? Tenha muito cuidado. Por quê? Porque o agressor, ele pode estar muito próximo da vítima. E como identificar isso? Eu aconselho nas minhas palestras. A criança, alguém chegou oferecendo algumas coisas, achando engraçadinho, bonitinho e etc. O que, que eu digo para elas? Não espantem. Não espantem. Pergunte o nome dele. Pergunte o nome dela. E anote. Anote. Quando chegar em casa, fale para o papai e fale para a mamãe. Agora você, papai, e você, mamãe. Prestem atenção nos que os filhos de vocês falam. Dê bastante atenção, porque se os nossos filhos nos têm como nosso super-herói, e se de repente esse super-herói não protegeu, a criança, a baixa autoestima dela vai, infelizmente, vai ficar lá na lama. Por quê? Porque você não garantiu. Não garantiu, e é muito difícil identificar. Sabe por quê, amigos? Porque o abusador, ele não tem uma aparência de abusador. A aparência dele é normal. Ele é meu amigo, ele é minha amiga, ele está ali, é o coitadinho, é o amiguinho. Às vezes até oferece comida, às vezes até leva rancho, às vezes até leva a criança na escola. E às vezes os pais deixam sob a tutela dele ou dela. Misericórdia. Isso é tremendo, amigo. Por quê? Porque são pessoas amáveis. Tá? Eles amam, ou seja, eles preparam ali o ambiente para poder atacar. E isso nós temos que ter muita atenção, porque às vezes são pessoas acima de qualquer suspeita. E nós temos que ficar muito alerta. Por quê? Porque eles parecem educados, confiáveis, estão sempre dispostos a ajudar também. E normalmente eles exploram ali a generosidade, a confiança, a crença, assim como um golpista, por exemplo. Ele vai chegar para você e, logicamente, jamais ele vai dizer que vai te enganar. Me ajuda, faz isso, que tal dia eu vou sanar meu compromisso com você. Mas não, amigo, não deixe que isso aconteça. Muitas das vezes, a inocência, a falta de informação, leva você a ficar meio desnorteado e acreditar em todo mundo. Por quê? Porque no dia a dia, é comum que os pais não atentem aí para alguns detalhes dos filhos. E isso abre brechas para a violência, entendeu? Isso abre uma brecha tremenda. Mas algumas medidas, meus amigos, de prevenção, elas precisam ser aplicadas sobre o abuso. E é crucial prevenir. É crucial compreender as diversas formas que ocorre quando uma pessoa é abusada. E então, essas medidas que podem ajudar na prevenção do abuso infantil é algo magnífico. E eu quero falar algumas aqui, algumas recomendações,
O que fazer para prevenir a integridade do meu filho? Primeiramente, eu quero dizer para vocês, anotem, se possível, anotem. Se você tiver dúvida, me liga. O meu telefone é 97-984-34-2849. Então me ligue, se tiver alguma informação, alguma dúvida, me ligue, eu vou falar com você, nós vamos conversar e eu vou explicar para você. Primeiramente, amigo, não mostre o corpo do seu filho para ninguém. Não poste foto e vídeo na internet dos seus filhos sem blusa. Não faça isso. Não exponha a sua família. É bom nem postar também. Não exponha a sua família. Tá? Porque um segundo ponto especial, se você precisar trocar a roupa dos seus filhos em lugares públicos, você tem que se certificar, tá, de que não está expondo ali a seu filho. Por quê? Porque você nunca sabe se tem alguém tirando foto ou filmando, ou uma criança ali visando a exploração. Não! Você, na cidade grande, por exemplo, onde você vai tem câmera, então tenha muito cuidado mesmo, tá? Porque, infelizmente, em todo segmento, praticamente, tem pessoas, né, que podem estar sendo um abusador ou uma abusadora. E quando você recebe visita, por exemplo, tem pessoas que dizem assim, vai lá, dorme no quarto da minha filha ou do meu filho, dorme lá com ele, dá para você dormir lá. Eu vou dizer para você, não deixe que isso aconteça. Chame o seu filho ou a sua filha para dormir com vocês. Não é bom nem tirar o seu filho do quarto ou a sua filha. Se tiver um colchão, coloque na sala, se tiver uma rede, coloque lá para que essa pessoa, o visitante, durma. Mas não deixe que durmam junto com seus filhos, beleza? Outra coisa, não incentive a proximidade física do seu filho. Por exemplo, vai lá, o fulano quer te beijar, vai lá, o fulano quer te dar um abraço. Não, vai lá, essa menina é chata, está tímida, ou esse menino, vai lá, abraça ele, cumprimenta. Não, se ele ou ela não quer, não permita. Tá? Então valorize sempre a fala da criança, tá? Valorize, não deixe passar em branco e reafirme aí o fato de você acredita na palavra dele ou na palavra dela. Faça isso, mostre para o seu filho que realmente, ou a sua filha, que você é o super-herói dele, você é o super-herói dela ou uma super-heroína. Faça isso, nossos filhos confiam em nós e eles esperam de nós segurança e proteção. O sexto ponto, amigo, nunca deixe sozinha em um local público, especialmente em um banheiro. Deixa eu falar. Nas nossas palestras, uma pessoa chegou para mim e disse assim, tio Van, eu estava na praça e eu fui fazer xixi no banheiro, só que é uma pessoa grande já, 12 anos de idade, só que é uma pessoa que tem um crescimento bom, ele é grandão, é uma pessoa grande. E ele disse o seguinte, uma pessoa estava com um pó branco na mão e com uma chave, e ele pegou a chave e colocou no pó branco e me ofereceu. E eu disse que não queria. Você entendeu? Ali na praça, todo mundo circulando, e lá dentro do banheiro aconteceu isso. Acontece isso diariamente. E nós precisamos estar alerta. Quer ir no banheiro? Vá com seu filho. Tá? Vá com seu filho. Quer ir em algum lugar? Vá com seu filho. Porque o inimigo, ele está esperando um espaço para atacar. Como eu falei, um momento de vulnerabilidade. Então não deixe que isso aconteça. E um sétimo ponto. Apresente sempre as pessoas da rede de proteção. Você vai dizer para o seu filho, olha, existe o conselho tutelar para garantir o teu direito, existe a saúde, existe o CRAS, existe a educação, existe o PET, existe o Centro Esperança, então a gente é a rede de educação. Mostre para eles quem pode ajudar você, quem pode gritar e formalizar uma denúncia e pedir ajuda. Um oitavo ponto bem interessante, fale sobre o toque. Onde pode tocar, onde não pode tocar, onde é sinal vermelho, onde é sinal verde, onde é sinal amarelo. Então, ensine, busque conhecimento para que você fale isso em forma educativa para o seu filho ou a sua filha. O nono ponto fundamental,
Ensine as crianças sobre a sua parte do corpo. Elas precisam entender e conhecer a parte do seu corpo, porque às vezes a criança, por não conhecer, ela pode estar sendo abusada e pode achar que está recebendo um carinho. Quando você fala sobre as partes íntimas, onde pode tocar, e a criança vai conhecer o corpo dela, e então qualquer sinal de abuso ela vai identificar e vai falar para você, papai. O décimo ponto, e finalizando aqui, fale sobre as emoções. Ajude a criança a se expressar. Mostre para ela que você está aí para ouvi-la. Então, amigos, tenha muito cuidado com a vestuária dos seus filhos, como eu já falei. Não deixe os seus filhos brincarem, como eu já falei. Não deixe, por favor, não deixe os seus filhos dormirem na casa de ninguém. E não permita que seus filhos, que não permita que alguém durma na sua casa também, um filho de outra pessoa. Porque às vezes não, o inimigo ele é imundo, ele é sargaz. Ele pode colocar uma criança na tua casa e usar essa criança para que possam chegar na justiça ou nos pais e dizer que você o abusou. Então tenha cuidado, não permita que ninguém durma na sua casa. Não deixe seus filhos dormirem na casa de ninguém. A educação sexual, ela começa dentro de casa, desde cedo, ensinando a criança a identificar ali as partes íntimas, como eu já falei, impondo ali os limites, os abusos, falar sobre a verdade. Ensine seu filho a falar a verdade, ensine seus filhos a respeitar os limites, né? Que você possa, amigo e amiga, ter um ambiente acolhedor. E quando você tem um ambiente acolhedor, você está tendo um ambiente para salvar a criança de um abuso ou de uma exploração sexual. Tenha muito cuidado com a internet também. O ambiente virtual, às vezes, meu amigo, seu filho entra no quarto e você com pouquinho vai lá ver se ele está dormindo. E quando você toca no trinco da porta para entrar, ele faz que está dormindo. E você entra para o seu quarto e o celular está dentro do quarto da criança ou do adolescente. Quando você sai, quando ele percebe que você está dormindo, ele volta para o celular. E às vezes teu filho está sendo abusado dentro de casa, na cama dele ou a sua filha. Então tenha muito cuidado com os perigos, muito cuidado mesmo. E nós como pai, né, e cuidadores, nós devemos orientar esse e filtrar ali o acesso à internet. É muito bom que a gente filtre e quando a gente promove o uso seguro e educativo ali da internet, porque a falta de controle, ela pode facilitar ali o contato do agressor com a criança. Isso resulta em uma exploração e isso resulta em compartilhamento de material abusivo. Quantas pessoas, se eu fosse falar para vocês, são inúmeras as pessoas que eu conheço aqui em Paulinha que já sofreram um abuso pela internet. E então, assim, esse monitoramento, esse diálogo contínuo mesmo, eles são essencial para reduzir esse risco de abuso e exploração sexual. Isso é muito bom. Por quê? Porque o abuso sexual infantil não é mito, não é real. Isso é um tema que ainda encontra muita resistência pelos pais, preconceito, silêncio das vítimas, das famílias. Não! Precisamos correr, pedir ajuda. Precisamos estar alerta. E é bom que eu e você, a gente conheça nossos filhos. Quando nós conhecemos nosso filho, nós vamos começar a observar cada detalhe do comportamento dele. Se ele apareceu com algum objeto, se ele tem alguma coisa diferente. Então é um objeto que os pais não compraram? Investigue, investigue e busque a fundo e denuncie. Porque o perfil dos abusadores, amigos, ele é tremendo, ele é manso. E ele busca quem mais? Como eu falei no início, no resumo que eu falei, é exatamente crianças em situação de vulnerabilidade. Então denuncie essas violências, essas práticas, porque elas acontecem no seio familiar, acontece extrafamiliar,
acontece nas igrejas, acontece nas escolas, acontece com professores, acontece com professoras, acontece com pastores, com líderes religiosos, e acontece com padre, e assim sucessivamente. Por isso, temos que ter muito cuidado e ficar alerta, porque não existe abuso sem consequência. Isso é tremendo, não existe abuso sem consequência. E as consequências, elas vêm, não tem jeito. E segundo o psiquiatra, a psiquiatra Maria Gabriela, ela disse o seguinte, que existem sinais e sintomas comuns em crianças que foram vítimas de abuso sexual. Por exemplo, a mudança de comportamento, elas fazem isso como retração social. Ou ela vai exibir o seu corpo com facilidade, ou essa criança vai ser agressiva, e ela pode ser algo indicativo. Então, assim, temos que ter muito cuidado mesmo. Por quê? A importância de acreditar na palavra da vítima. A vítima, ela nunca tem culpa. Ela foi apenas mais uma para um abusador. Quem é que é o culpado? O abusador. Então, amigo, temos que ter muito cuidado. Por quê? Porque é algo difícil de investigar, porque a maioria das vezes não tem testemunha. Por que não tem testemunha? Porque o cara faz isso com o maior cuidado. Por que que ele ameaça a vítima? Ele ameaça a vítima porque ele sabe que é crime. E, senhores pais, eu quero dizer para vocês que nós precisamos entender, se alguma coisa aconteceu com algum filho seu, primeiramente eu digo para você, não fique em silêncio, denuncie. Você tem uma rede de proteção e você precisa abraçar o seu filho, você precisa abraçar a sua filha, você precisa mostrar para eles que você é pai e que você vai garantir o direito dele. Então faça isso. Faça isso. Se você descobrir, mantenha o controle, mantenha a calma e lembre-se que as nossas reações iniciais, ela pode ter um impacto muito duradouro nesse processo de cura da criança. E então, você precisa assegurar a criança, tá? Precisa estar seguro para poder assegurar a criança, obviamente, que ela é amada. Não importa o que aconteceu, que você vai lutar por ela, que você vai ajudá-la. E quando você faz isso, uma criança, por exemplo, que é vítima, um adolescente que é vítima, o que é que ele quer primeiro? Ele quer ser amado, ele quer ser acolhido. Tá? Então nós precisamos amar, nós precisamos atender, nós precisamos colher, nós precisamos acompanhar. E agora? Quem poderá ajudar você? Quem poderá defender você? Eu quero dizer para você. Vamos lá, amigos, nós temos o Conselho Tutelar, nós temos a Polícia Civil, nós temos a Polícia Militar, nós temos a Rede de Atendimento, que é o CRAS, que é a Secretaria de Educação, Secretaria de Saúde, você tem ali o PET, você tem os meninos, o Miqueias no PET, nós temos ali o Centro Esperança. Procure alguém da Rede de Proteção, procure alguém do CREAS, que nós vamos ajudar você. Por isso, precisamos entender que o Conselho Tutelar, ele está para receber essa denúncia. E se você quiser confiar em algum conselheiro tutelar, formalize a denúncia. Mas se você não confia em ninguém, amigo, sabe o que vai acontecer? Você vai ligar para o telefone Disque 100 100 e vai fazer, sabe o quê? O seu dever de denunciar. É o Disque 100, a sua identidade vai ser mantida em sigilo e você vai ajudar uma pessoa que está sofrendo. O artigo 70 do ECA, ele diz que é dever de todos prevenir a ocorrência de ameaça ou violência do direito da criança e do adolescente. E ninguém, amigos, ninguém pode se, nem hipótese alguma, ninguém pode se eximir do dever de prevenir a ameaça ou a violência dos direitos da criança e do adolescente. Então, eu fico aqui com essa mensagem de hoje para cada um de vocês, mas que ela torne uma fonte de esperança para você, papai, e para você, mamãe. Que Deus abençoe todos vocês, tá? E que a semana de vocês seja uma bênção. E qualquer coisa, contem com o Van, tá? Eu estou aqui para ajudar.
Que Deus abençoe a vida de cada um de vocês e que a semana de vocês sejam de bênção e de realizações. Deus abençoe e até o próximo domingo, se assim Deus o permitir.

uma vez vamos aplaudir o nosso Deus, Jesus, Senhor das nossas vidas, das nossas famílias. Ele é o Senhor. Força nessa palma. É para Jesus.

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irmãos e irmãs, de coração contrito e humilde, aproximemo-nos do Deus justo e santo, para que tenha piedade de nós, pecadores. Deus Todo-Poderoso, tenha compaixão de nós, perdoe os nossos pecados e nos conduza.

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irmãos e irmãs, de coração contrito e humilde, aproximemo-nos do Deus justo e santo, para que tenha piedade de nós, pecadores. Deus Todo-Poderoso, tenha compaixão de nós, perdoe os nossos pecados e nos conduza.

mais uma vez vamos aplaudir o nosso Deus, Jesus, Senhor das nossas vidas, das nossas famílias. Ele é o Senhor. Força nessa palma, é para Jesus.

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irmãos e irmãs, de coração contrito e humilde, aproximemo-nos do Deus justo e santo, para que tenha piedade de nós, pecadores.